0: Bem,
1: bem,
0: bem.
1: Bem?
0: Mas.
1: Não. Ele disse que não
0: Você tá me vendo, né? Por mim.